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1: E aí, menor?
2: Busca os energéticos ali pra nós que eu quero ouvir essa daqui do Natan bebendo água de bandido. 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

0: 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É um sonho seu.
1: Meu primeiro salão foi dentro da comunidade do Jacarezinho. Passei muitas dificuldades.
2: O meu salão, meu sonho, ele veio de uma frustração minha. Sempre tive problemas com autoestima por conta de várias situações. Então, eu imaginei assim, por que não levar isso para as pessoas, sabe?
3: E hoje, realizei o sonho de ter o meu próprio espaço. Hoje, aqui no centro do Rio de Janeiro, né, a minha vida é ter o meu salão de beleza.
1: Hoje, eu sou muito grata pela profissão que eu tenho. Eu amo.
2: A pessoa que eu me tornei mediante a Ellen que existia antes de empreender é completamente diferente.
3: E onde eu quero chegar é um caminho muito longo. Eu estou seguindo esse caminho e é pro bem da minha família.
0: Então, para mim, é sobre isso, transformar a vida, sabe?

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0: Ô, Júnior! Muito bonito, seu Júnior!
1: Senhor...
0: Vendo pornografia de novo, né?
1: Não, tava aqui tentando fazer o negócio aqui.
0: O senhor já não ouviu que eu mandei parar de mexer na internet durante o expediente do trabalho?
1: Mas já terminei o serviço aqui já, senhor. Pelo amor de Deus, já...
0: O senhor não conhece a hierarquia da empresa, seu Júnior?
1: Conheço, senhor.
0: Pois bem. Em nossa empresa, costumamos dar duas oportunidades aos nossos funcionários.
1: Pelo amor de Deus,
0: pelos
1: senhor.
0: Erros que cometem. E o senhor cometeu a terceira infração, seu Júnior.
1: Não, pelo amor de Deus, senhor. Tava terminando aqui o serviço.
0: Portanto, seu Júnior, o senhor passa na...

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0: 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Isso chama muito a atenção dele.
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Pô, o pagode do jeito que a gente faz, do jeito que a gente gosta, bagunçado. Não, bagunçado não, um pagodinho arrumado.

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1: 5 minutinhos.
2: Não. 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

0: essa repercussão não foi por causa da música, e sim por um problema na justiça.
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1: Oi, vou contar tranquilinho, tá?
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1: 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Pensou que eu não ia mandar? 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Aê, já vamos juntar todas as putas presentes no bagulho aí, falou, mano? Aê, Ana. Aê, Tainá. E aí, Ani Alves. Aê, Julia Calcing. E aí, Beatriz. Cadê a Carol? Vocês tá ligado que nós subiu o voucher, né?
2: Vem.
1: Que o cordão do time é só na testa de vocês. 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
1: 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Eu, DJ Nel, comandando o melhor da Black Music. São 23 minutos de um novo dia. O japonês Jandir Rosana manda um salve para os Zezé, pro Chiquinho, pro Cal, pro Ribeiro, Tisso, Zulu e o Serginho. Valdinho da Sabim manda um salve aí pro Vandão da Vila do Sapo. E a Kiara do Imbu manda um abraço para a Viviana do Sadi. É, o Papau do Parque manda um salve aí pros manos da 50, né? E a Adriana do Tamonho manda um salve aí pra Rafa do Sujeito Suspeito do Par na Panela. E pra você que está pensando em fazer um peão, pegue seu bombonjaque, sua touca, porque faz.

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1: Agora sim, porra. Uma música de verdade, putaria criminosa. Era isso que tava faltando, TG. Ei, João da Inestan.

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1: Salva de palmas! 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Muito sucesso, tá?
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1: É o DJ SWAT, né? 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

0: 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Agora vai.
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0: A Ludmilla brotou! Coisa linda!
1: Pois o cantor de funk Bernardo Soares da Rosa, reconhecido como Boladinho dos anos de 11, de 20 anos de idade, foi preso no

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2: aí,
1: mano.
2: Pai, eu, tá só tava reparando, tá reparando, mano. 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
0: Pode ser,
2: mas,
0: ver aí,
2: não, mano.
0: Ver.
2: Aí, pai,
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2: você é aranha, pai.
3: Pai, tem que lançar, pai.
2: Vai ter que lançar.
3: Hoje?
2: Agora?
3: Vai
2: começar aí. 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Atividade.
4: Vambora.
2: Bora.
5: Contenção em cima, hein? Tá? 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
1: Tô malzão, viado. 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
1: Tá não, vamos trombar.
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0: polícia do Rio de Janeiro prendeu o rapper Orochi em uma operação para localizar armas. O artista estava em um barco no mar quando foi preso em Búzios, na região dos Lagos. Nessa imagem, dá pra ver a joia usada pelo rapper. Um cordão com a frase "vida cara". Na casa onde Orochi estava hospedado, foram encontradas duas armas.
1: Equipes foram até a casa onde apreenderam uma espingarda calibre 12 camuflada e munição.
2: Em depoimento, eles alegaram que estavam armados porque escoltaram uma joia de ouro avaliada em 500 mil reais.

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0: Sim,
1: viado,
0: vai
1: ficar
2: jogando,
0: pai.
2: Viado, na época.
1: Entra aí pra jogar com nós, viado.
0: Tá pra jogar, mano. Tô com a braba aqui, viado.
1: Que brabo.
2: Tá braba, ó.
1: Aí ele tá brincando com nós também, né, mano?
2: Tamo aí, pai. Vamos com
1: você. Sério, meu? Vamos, acende a vela.
3: Eu quero me jogar, viado. Deixar aqui do lado. Você quer me
1: jogar, cara? Nossa, caramba, mano. Muito bom.
3: Vocês vão ficar com
1: esse. É ótimo.
3: Vamos buscar água ali pra nós, falou?
1: Nossa, busca não, tá forte isso aí.
3: Tô indo então, meu.
1: Nossa senhora, esse quem é bom, meu. Mano, ele tirou nós do jogo pra fazer isso.
3: Quero até ver a outra desse baseado.
1: Mano, eu tô ficando com uma soninho já. Eu...
3: Capaz de vai jogar mais.
1: Mano, não quero nem jogar. Capaz de eu dormir nossa. Sentado.
3: De rocha.
1: Nossa, velho. Quero mais um? 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

0: 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Que coisa linda que tá isso aqui, rapaz! Hoje, sem dúvida nenhuma, é o dia mais feliz da minha vida. E hoje é o seguinte, se vocês sorrirem, eu sorrio também. Se vocês se emocionarem, eu vou me emocionar mais ainda. Porque hoje somos eu e você. E o Rio de Janeiro é nosso!
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1: Versão brasileira, Herbert Richards.

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0: 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Eu sei.

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2: E o Oscar do melhor canal de funk do mundo vai pra quem? Doug Filmes.

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1: Com metralhadora antiaérea, explodiu e roubou o cofre de uma agência bancária.
2: Na ação cinematográfica, que durou quase 3 horas, os criminosos cercaram a cidade, atacaram bases da polícia militar e usaram até um drone para monitorar.
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1: E aí, rapaziada? Hoje eu vim falar pra vocês que o sorriso é a autoestima do ser humano. 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Esse é o Dr. Glauco. Quer saber mais sobre lentes de contato? Entra no arroba do doutor ou no arroba do UTS22. Valeu? Tamo junto. 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
1: 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Aí, o Max já tá no coach, então, já hoje é dia de baile.
2: Como é que tá vocês aí, rapaziada?
3: Aí mais tarde vai ter o baile.
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4: Dá pra ele aí, dá pra ele aí.
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5: Isso é bom.
6: Isso aí, é tio, vai bola aí pra ajudar minha família.
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1: Trabalhando em você não é pra estar estudando, não? Aí, vou te dar o dinheiro, mas é pra tu estudar, hein, meu irmão. 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Toma 20 conto aí.
2: Valeu, valeu. 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
4: Felipe, né? 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
1: E aí, menor?
2: Busca os energéticos ali pra nós que eu quero ouvir essa daqui do Natan bebendo água de bandido. 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
1: 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DJ Max São Paulo, tá ligado? 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

0: da dificuldade de empreender, acredito que de modo geral, seja você fazer com que pessoas acreditem naquilo que é real só para você, sabe? É um sonho seu.
1: Meu primeiro salão foi dentro da comunidade do Jacarezinho. Passei muitas dificuldades.
2: O meu salão, meu sonho, ele veio de uma frustração minha. Sempre tive problemas com autoestima por conta de várias situações. Então, eu imaginei assim, por que não levar isso para as pessoas, sabe?
3: E hoje, realizei o sonho de ter o meu próprio espaço. Hoje, aqui no centro do Rio de Janeiro, né, a minha vida é ter o meu salão de beleza.
1: Hoje, eu sou muito grata pela profissão que eu tenho. Eu amo.
2: A pessoa que eu me tornei, mediante a Ellen que existia antes de empreender, é completamente diferente.
3: E onde eu quero chegar é um caminho muito longo. Eu tô seguindo esse caminho e é pro bem da minha família.
0: Então, pra mim, é sobre isso, transformar a vida, sabe?

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0: Muito bonito, seu Júnior. Vendo pornografia de novo, né?
1: Não, tava aqui tentando fazer o negócio aqui.
0: O senhor já não ouviu que eu mandei parar de mexer na internet durante o expediente do trabalho?
1: Mas já terminei o serviço aqui já, senhor. Pelo amor de Deus, já...
0: O senhor não conhece a hierarquia da empresa, seu Júnior?
1: Conheço, senhor.
0: Pois bem. Em nossa empresa, costumamos dar duas oportunidades aos nossos funcionários. Pelo amor de Deus, senhor. Pelos erros que cometem. E o senhor cometeu a terceira infração, seu Júnior.
1: Não, pelo amor de Deus, senhor. Tava terminando aqui o serviço.
0: Portanto, seu Júnior, o senhor passa na administração no final do expediente. O senhor está demitido!

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1: Não vale correr, não.

0: Cheguei. Você sabe o que é que faz um homem se interessar por uma mulher? 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